Antônio Ivone Anastácio Guilherme, Marielle a voz da mulher, Bossa Nova na voz de João. Natureza de fauna e flor, e não cabe em mim.